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Vamos!

0: Baiano Legal, por Suspeito 1 e 2.
1: Aí, mano, você não acha que São Paulo tá cheia de nordestino, não? Esses baianos aí, ó, não faz nada. E quando faz, não dá o que presta.
2: Não, você é burro, cara, que loucura. Como você é burro, que coisa absurda. Isso aí que você disse é tudo burrice. Burrice, eu não consigo gravar muito bem o que você falou, porque você fala de uma maneira burra.

0: Ok, oyentes de la Caipirinha Libre, es la hora de cerrar este episodio de nuestro programa. Vamos a decir lo que tocamos en la última media hora. Empezamos con Levi, by Bia Ferreira.
1: Luego, A Fome e o Canibalismo, por Alicia Mess.
0: Seguido de Você Sabe, por Gabriel Musaki.
1: E Baiano Legal, por Suspeito 1-2.
0: Depois tu vimos Abrem-se os Caminhos, por Ed Rock.
1: Seguimos com A Métrica, de Bia Ferreira.
0: Depois tu vimos Cantando em Tupi, by Shawin.
1: E a última, O Filósofo no Trapézio, de Aninha Martins.
0: Ah, espero que tenham gostado do nosso episódio. Aguardem por el próximo. Eu sou MDC Swing.
1: Tchau, Kika.